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0: Opa, tava aqui até prestando atenção no jinglezinho aqui. Esse aqui eu nunca tinha tocado. Ele Rádio Radailton. Bom dia para você, 7h07. Por aqui começa a festa do seu rádio na 87,9. Com a graça de Deus, estamos por aqui fazendo a festa na 87,9. É o Bom Dia Palestina começando!
1: Pegamos nós!
0: Exato, velho! É isso aí, Zezinho. 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
2: Escute essa aqui. No departamento de imigração, o funcionário perguntou para um chinês: qual o seu nome? Ele falou: Espirrono. O funcionário falou: mas isso é chinês? Não, esse é meu nome em português. Ele falou: mas como que é seu nome em chinês? Eu quero saber. Ele falou: ah.
0: Ai, ai, ai, só vocês mesmo. Mais um.
2: Fala, velhão!
1: Você acredita que eu tenho um conhecido meu lá em Tororó? Lázaro!
2: Por quê?
1: Eu acho que ele é português.
2: Por quê?
1: Porque ele trabalha com lenha.
2: Lenha.
1: Ele corta lenha. Aí o que aconteceu? Eu vi que ele tem um puta bração assim. Porque ele corta do machado.
2: Machado?
1: Só que... Vai cortando.
2: Como faz? Isso aí parece uma batucada.
1: É, mas ele é meio sambista.
2: Então tá bom.
1: Aí, eu cheguei pra ele e falei assim: ô, seu Generaldo, ele chama.
2: Generaldo?
1: É.
2: Não é Geraldo?
1: Não, é Generaldo. Falei pra assim: seu Generaldo, posso fazer uma pergunta? Senhor, compra uma motosserra. Pra cortar a lenha, é muito mais negócio.
2: Lógico, mais rápido.
1: Oh, ele falou: não, mas no machado mesmo... A árvore mesmo consigo derrubar 30 por dia no machado. Não, é compra. Insisti, mandei o viajante lá.
2: Com a motosserra ele corta mais de 150.
1: Então, aí o viajante passou lá, eu mandei lá, ele foi lá. Daí uns 7 dias, encontrei com ele.
2: Certo.
1: Ô, general, e aí? E foi, o rapaz foi lá, eu comprei aquele negócio.
2: Comprou.
1: Comprou? Comprei. Foi só que é o seguinte, eu consigo a árvore mesmo pra derrubar 5 por dia.
0: Vixe.
1: No machado eu conseguia derrubar 30. Com aquela uma moto lá que você mandou o rapaz vender pra mim. Eu não consigo derrubar 5. É uma luta. Aí eu fui lá com ele, falei: mas vamos lá ver, por que você não consegue?
2: Certo.
1: Aí chegou lá, falei: deixa eu experimentar. A hora que eu liguei, o homem levou um susto.
2: Por quê?
1: Vou ter que ligar isso aí pra funcionar. Aí vai largar o outro, você é burro? Pronto, morro.
2: Fala.
1: O senhor sabe por que o corintiano espancou a mulher dele?
0: Não,
1: porque ela usava. Tomara que caia.
0: Ai, ai, ai, só vocês mesmo. Vai, vai. Primeira musical de hoje, Chitão e Chororó. Foi Deus.

0: a nossa manhã ser ainda mais especial, para a gente refletir o nosso dia, vamos ouvir o padre Reginaldo Manzotti e o Evangelho do Dia, nesta terça-feira, 14 de julho de 2026.
1: O Senhor esteja convosco. Ele está no meio de nós. Proclamação do Evangelho de Jesus Cristo segundo São Mateus. Glória a vós, Senhor. Depois, Jesus começou a censurar as cidades onde tinha realizado muitos milagres, por terem recusado a arrepender-se. Ai de ti, Corazim! Ai de ti, Betsaida! Se tivessem sido feitas em Tiro ou em Sidônia os milagres que foram feitos em vosso meio, há muito tempo elas teriam se arrependido. Pois eu vos digo, no dia do juízo haverá menor rigor para Tiro, para Sidônia, do que para vós. E tu, Cafarnaum, será elevada até o céu, não serás atirada até o inferno. Porque se Sodoma e Gomorra tivessem visto os milagres que foram feitos dentro dos seus muros, estariam até hoje em pé. Por isso, no dia do juízo haverá menor rigor para Sodoma do que para ti. Palavra da salvação. Glória a vós, Senhor. Claro que Jesus era um homem sereno, misericordioso, mas algumas vezes os textos nos falam que Jesus se irritava. E uma das coisas que irritava Jesus era a falta de abertura à sua pregação. E de modo particular ele se refere a Cafarnaum, a Corazim, a Betsaida. Se refere que, apesar de tudo, a população se mantinha insensível, continuava numa má conduta. Foi quando Jesus dirigiu palavras duríssimas contra essas cidades. Cidades pagãs, como Tiro, Sidônia, se comportavam até melhores do que essas que se diziam convertidas. Filhos queridos, como é que fica Jesus ao falar de nós? Como somos fechados à mudança? Como somos difíceis e resistentes à conversão? Senhor, perdoe-nos pela indiferença. Perdoe-nos pela dificuldade que colocamos à ação do Espírito em nós. Tenha misericórdia, Senhor. Se não for pela tua misericórdia, o que será de nós? Jesus, é por isso que clamamos sempre a tua misericórdia, é por isso que pedimos que a tua misericórdia, como um rio, consiga quebrar o gelo do nosso coração. Jesus, tenha misericórdia de nós, pelas nossas incoerências, pela nossa insensibilidade. Que a palavra de hoje mostre o quanto nós temos dificuldade de aceitar Jesus. Jesus misericordioso, eu confio em vós, Jesus. Nós queremos hoje rezar pelos doentes, de modo especial hoje, terça-feira. Ei, filho, filha, tem alguém que está doente na tua família? Tem alguém, algum amigo que está doente? Coloque na misericórdia de Jesus agora, vai. Diga o nome. Jesus misericordioso. Nós queremos rezar por aqueles que estão com dor. Amenize a dor. Aqueles que os médicos não conseguem chegar a um diagnóstico. Ilumina, Senhor, aqueles que estão na fila para a cirurgia. Socorra-os. Abençoai, Senhor, os remédios. Abençoai, Senhor, a água. Jesus misericordioso, abençoai as fotos de família. e derrame graças e bênçãos, principalmente aqueles que mais precisam. Em nome do Pai, do Filho e do Espírito Santo.

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1: 7 horas e 23 minutos.

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0: 7h32, a notícia, a informação pede passagem aqui no Bom Dia Palestina, sempre com o apoio da Aline Modas e do Top Supermercado.
1: Este é o Giro de Notícias. Eu sou Cassie Balog e você acompanha os destaques do momento. O ministro do STF, Alexandre de Moraes, proibiu o ex-presidente Jair Bolsonaro de receber visitas do filho, o senador e candidato à presidência Flávio Bolsonaro, pelos próximos 90 dias de prisão domiciliar. A decisão foi motivada quando Flávio postou no último sábado uma carta escrita pelo pai, na qual Bolsonaro diz que o filho é o seu porta-voz e o candidato escolhido para sucedê-lo. Para Moraes, isso foi uma forma de burlar a proibição que impede Bolsonaro de usar as redes sociais através de outras pessoas. Além disso, o ministro alega que as palavras usadas na carta soaram como um pedido de voto disfarçado. O presidente Donald Trump afirmou nesta segunda-feira que os Estados Unidos vão retomar o bloqueio aos navios iranianos no Estreito de Hormuz, em meio a uma nova escalada de ataques com o Irã, e que pretende cobrar um pedágio para manter o tráfego na região. Ele também disse que os Estados Unidos vão atacar a Montanha da Picareta, um dos principais bunkers nucleares iranianos. Em entrevista à Fox News, Trump afirmou que os americanos vão administrar o controle do estreito, se colocando como uma espécie de guardião da região, e que o país deveria ser reembolsado por isso. O presidente Lula afirmou não acreditar no tarifaço ao ser questionado sobre a possibilidade de os Estados Unidos aumentarem as tarifas sobre produtos brasileiros. A expectativa é que a Casa Branca anuncie até quarta-feira se vai colocar em prática as novas tarifas de 25% e 12,5%. O governo brasileiro trabalha com o cenário de que as tarifas sejam confirmadas, mas ainda espera uma última reunião virtual com os estadunidenses antes da decisão final. O Congresso Nacional caminha para o recesso que começa neste sábado, sem votar a PEC para o fim da escala 6x1. A proposta foi aprovada na Câmara em maio, mas só deve ser analisada no segundo semestre. Esta semana, a Câmara ainda pode votar o projeto que criminaliza a misoginia, equiparando-a ao crime de racismo. As chuvas que atingiram a região de Porto Alegre no fim de semana deixaram 720 pessoas desabrigadas em Eldorado do Sul. A tempestade, com ventos fortes e granizo, levou a prefeitura a decretar estado de emergência e suspender as aulas nesta segunda-feira. Autoridades municipais já distribuíram colchões, cobertores e roupas às famílias atingidas, e a prefeitura informou que as casas danificadas serão reconstruídas com recursos dos governos estadual e federal. O Giro de Notícias é uma produção da Agência Rádio Web. Texto e apresentação, Cassie Balog. Edição, Thiago Pedruzzi.
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3: Previsão do tempo para terça-feira, 14 de julho de 2026. Região Sudeste. Em Vitória, Espírito Santo, a previsão é de céu encoberto nesta terça-feira. Os termômetros registram mínima de 17 e máxima de 24 graus. A umidade relativa do ar vai de 90% a 40%. Campinas, em São Paulo. Sopra velhinhas diante de um céu claro sem previsão de chuva. A temperatura mínima é de 6 e a máxima de 22 graus. A umidade relativa do ar é de 100 a 30%. Você ouviu a previsão do tempo para esta terça-feira, 14 de julho de 2026. Com informações do IBGE Cidades e do Instituto Nacional de Meteorologia, INMET.
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0: 7 horas e 36 minutos, 7h36 para o nosso município. A mínima hoje bateu na casa aí dos 10 graus, a máxima 24 graus devido à chegada aí de uma frente fria atingindo todo o estado de São Paulo. A previsão indica que a massa de ar frio continuará influenciando o tempo, pelo menos até quinta-feira, aqui no interior do estado de São Paulo. Teremos predomínio de sol entre poucas nuvens, ausência de chuva, baixos índices de umidade relativa do ar, né, minha voz que o diga, as madrugadas e o início da manhã continuarão com temperaturas baixas, enquanto as tardes terão elevação gradual dos termômetros devido à maior incidência de radiação solar. 7h37.
5: Olá, hoje 14 de julho, dia da liberdade de pensamento e dia do propagandista de laboratório. Aniversariante, Denise Stoklos, atriz brasileira, nasceu em 1950. Em 1971, nasceu Luigi Baricelli, ator brasileiro. Em 1972, Flávia Monteiro, atriz e cantora brasileira. Fatos históricos. Em 1909, o Teatro Municipal do Rio de Janeiro foi inaugurado por atriz e cantora brasileira. Fatos históricos. Em 1909, o Teatro Municipal

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1: 7 horas e 46 minutos.
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0: 7h49. 7h49. Chegando agora o Almanac Musical.
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2: Olá pessoal, Almanac Musical no ar, por aqui Eduardo Maidana e hoje nós falamos de Aquele Abraço, canção do cantor e compositor baiano Gilberto Gil, lançada em 1969 como single. Concebida quando decidido o exílio do cantor, a faixa é considerada um hino de despedida e menciona pessoas, bairros, clubes, escolas de samba, figuras cotidianas do Rio de Janeiro, além de uma referência velada ao lugar onde o cantor ficou preso na época da ditadura. Com essa canção, Gilberto Gil visava se despedir do país, elogiando suas belezas e criticando o seu pior aspecto, o início dos anos de chumbo do governo militar, gravada entre abril e maio de 69, pouco antes de Gil ir para o seu exílio em Londres, e lançada em agosto do mesmo ano. A canção acabou tornando-se uma das mais conhecidas e mais bem-sucedidas de sua carreira. A canção é considerada um símbolo da luta contra a ditadura militar no Brasil. Vamos recordar?
0: Vamos lá então, vai lá, Gilberto Gil.

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1: Oi, gente, aqui Memória Sertaneja e que bom saber que você está aqui com a gente curtindo somente as melhores sertanejas do passado. E hoje vamos relembrar o sucesso da dupla Éder Júnior e Saniel com a música Fogo e Magia. Sucesso este de 1996 que você curte a partir de agora aqui no Memória Sertaneja.
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0: Éder Júnior e Saniel aqui no Memória Sertaneja, fogo e magia. Bom, gente, não tenho tempo para mais nada a não ser agradecer o carinho da sua sintonia. E amanhã estaremos de volta aqui com mais uma edição do quadro Memória Sertaneja. Um abraço, até lá.
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1: 7:59.
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2: Opa, muito bom dia! Manhã Total tá no ar nesta terça-feira, dia 14 de julho, levando muito entretenimento, muita música legal pra você no seu rádio. Hoje, lembramos o dia do propagandista, homenageando esses profissionais que atuam na divulgação e também no fortalecimento de marcas e produtos. É o Manhã Total comigo, Vinícius Souza, abrindo os trabalhos, ouvindo Henrique Juliano, Amor dos Outros.
3: Mais um.

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2: Vai ter aquela choradinha, né? Essa é doída, hein?

0: música, resumindo, da dupla Zenete e Cristiano, é sucesso, é aqui no Manhã Total que vai para o intervalo e a programação continua na volta, hein? Calma que eu já volto, calma que eu já volto.
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0: Manhã Total de volta na sua sintonia preferida. Excelente ter a sua participação e também o seu rádio ligado junto com a nossa equipe aqui, continuando com ela. Sensação, sucesso no Brasil e no mundo também. Bia Frazo, imperfeito.

0: Marília Mendonça, Foi Por Conveniência. É o sucesso na sua manhã. Vamos desligando o microfone aqui. Calma, não desliga agora. Calma, calma, calma. Vou desligar somente depois que eu terminar de falar aqui, tá bom? Vai desligando o microfone antes de eu terminar. Não desliga. Peraí, não desliga o microfone. Calma lá que eu já volto. Vamos pro nosso intervalo, tá bom? É rápido. Daqui a pouco tem mais sucesso, daqui a pouco tem João Mosca e Vinícius com Gustavo Lima. Já, já!
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1: 8 horas e 37 minutos.

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1: Estamos de volta com Manhã Total. Aproveitando e mandando aqueles parabéns e os votos de muita saúde para quem está aniversariando no dia de hoje, neste dia 14 de julho. Feliz aniversário e muitos anos de vida para você, tá bom? Muita coisa boa na sua vida. E vamos seguindo aqui, vamos seguindo Manhã Total. Continuando com João Bosco e Vinícius e Gustavo Lima, medida protetiva.

0: Davi, não mexe nas minhas gavetas. É, enquanto o Manhã Total faz aquela pausa, para retornar em seguida, vamos tomar um gole de café. Servido, então vamos lá, tomar um gole de café e a gente volta daqui a pouco com muito mais.
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2: Terça-feira, 14 de julho de 2026, este é o Giro de Notícias. Eu sou Breno Zonta e você acompanha os destaques do momento. O senador Randolfe Rodrigues, do PT do Amapá, líder do governo no Congresso, disse que o governo e a oposição chegaram a um bom acordo para aprovar a medida provisória do piso do frete. A MP caduca na próxima quinta e é condição para as organizações de caminhoneiros evitarem uma paralisação nacional no país. A segunda Câmara de Direito Criminal do Tribunal de Justiça do Estado de São Paulo absolveu o empresário Thiago Brenan no processo em que ele havia sido condenado em primeira instância por forçar atos sexuais e ameaçar a vítima. No processo de dezembro de 2022, ele foi acusado de conduzir uma mulher para um hotel enquanto ela estava fora de si e forçar atos sexuais durante a madrugada e o dia seguinte. O bloqueio naval anunciado por Donald Trump para impedir o tráfego de embarcações ligadas ao Irã começa nesta terça, a partir das 5 da tarde pelo horário de Brasília, segundo a Marinha dos Estados Unidos. Na segunda-feira, o presidente estadunidense disse que seu governo vai cobrar 20% de pedágio sobre as cargas que passam pelo Estreito de Hormuz. O preço do petróleo subiu mais de 2% com a piora do conflito no Oriente Médio e relatos de ataques no Estreito de Hormuz. O Brent, referência global, avançou 2,2% e chegou a US$ 85,15 o barril no início do pregão em Londres. O movimento ocorreu depois de uma terceira noite seguida de ataques dos Estados Unidos ao Irã, segundo o jornal britânico The Guardian. As inscrições para o Fundo de Financiamento Estudantil, o FIES, do segundo semestre, que ajuda a pagar cursos privados de ensino superior, começam nesta terça. O site é acessounico.mec.gov.br/FIES. E conheceremos hoje a primeira seleção finalista da Copa do Mundo de 2026. A partir das 4 da tarde, pelo horário de Brasília, a bola rola para um grande jogo. França e Espanha medem forças por uma das vagas na decisão. A outra semifinal é na próxima quarta-feira, entre Inglaterra e Argentina. O Giro de Notícias é uma produção da Agência Rádio Web. Texto e apresentação, Breno Zonta. Edição, Mário Melo.

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1: Ô, Manhã Total, continua na área nesta terça-feira. Obrigado a todos que nos dão preferência diariamente durante as suas atividades, em casa, no trabalho, no trânsito, em todos os lugares. Tá no celular, tá no rádio. É aqui, é o Manhã Total. Seguindo com Zé Filipinho na Castela. Sua boca mente. Bom dia.

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0: Matheus Vargas e Kleber e Cauã Desocupa. E assim a gente vai desocupando aqui o momento. Calma, o bloco, somente calma. O programa continua, tem muita música pra rolar no programa de hoje. Nós vamos saindo para este momento de pausa para hidratação. Vamos seguir aqui, né? Copa do Mundo, Copa do Mundo, com certeza. Vamos lá, vai de volta já.
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1: 9:22.
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1: Estamos de volta com Manhã Total, trazendo mais música pro seu dia. Continua sintonizado com a gente aqui, que, ó, final da manhã segue com muito sucesso. Agora na voz dela, Simone Mendes, Me Ama ou Me Larga.
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0: última parada, vamos seguir aqui. A penúltima parada do programa de hoje. Volta em instantes com muito mais no Manhã Total.
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1: 9:41.
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Bloco final desta terça-feira, é muito bom contar com a sua parceria e a recepção no seu rádio do nosso programa. Agora tem Edson e Hudson, Papel de Homem, aqui na sua rádio preferida. Aumenta o volume.

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1: Vocês precisam admitir alguma coisa.

0: Encerrando o bloco e o programa de hoje, Matheus e Cauã, com Lauana Prado, Admita. E assim que Amanhã Total vai encerrando o expediente por hoje, tenham todos um bom dia e amanhã, no mesmo horário e aqui na sua rádio preferida, tem muito mais. Até lá, pessoal.
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3: 9:59.
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2: Fala, gente boa, tudo bem por aí? Tudo certinho? Tudo tranquilinho? Esperamos que sim. Muito prazer, aqui Eduardo Maidana, chegando mais uma edição do Conexão Nacional, começando na sua rádio preferida. Hoje, dia 14 de julho, 2026, dia de número 195 do calendário gregoriano. A gente ainda tem pela frente 170 dias antes de o ano terminar. Hoje é dia mundial dos hospitais, você sabia? Também é dia internacional da pessoa não binária, é dia da liberdade de pensamento. Também é dia do propagandista de laboratório. Parabéns a todos. Bom, junto comigo, Jane de Paula, Joel Cabral, Vini Soares, o time 10 fazendo conexão desta terça-feira. Capricha no volume, vamos nessa. Aham. Porque aqui tem música boa, informação, alto astral e entretenimento. A gente começa com música boa. Diego e Victor Hugo, Beijei a Cura.

meus amores, chegando por aqui hoje, terça-feira, 14 de julho de 2026. E a gente chega trazendo muita fofoca pra você que nos acompanha por aqui sempre, né? E pra gente começar, a gente fala aí de novo trabalho, né? Da gravação do audiovisual de Ludmilla. Vamos nessa! A contagem regressiva, então, ó, começou. Cerca de 7 meses após lançar o álbum Fragmentos, que marcou a imersão, né, do RB com influências da música brasileira, a Ludmilla se prepara para gravar um audiovisual especial no Rio de Janeiro no dia 23 de julho. A cantora sobe ao palco na Barra da Tijuca para a apresentação única de Fragmentos, a experiência que contará com participações de Duquesa, a Júlia Costa e agora também de Xamã, anunciado como o mais novo convidado da noite. Concebido para ir além de um show, Fragmentos, a experiência promete levar o público para dentro do universo do álbum em uma performance imersiva e intimista. É um projeto muito pessoal, nasceu de um lugar de experimentação e coragem. Eu senti que ele pedia um momento único, mais próximo, onde as pessoas pudessem realmente mergulhar de verdade nessa atmosfera comigo, afirmou a nossa queridíssima Ludmilla, que vem aí, né, com o seu audiovisual, mandando ver, né, e olha as apresentações junto com a Ludmilla, arrasando a Júlia Costa e o Xamã, né, também a Duquesa, claro. Quer mais? Ah, tem muito mais pra você, eu volto bem rapidinho por aqui, que tem mais fofocas, tá?

Guilherme Benuto, Luan Santana, quarto 67 para você ouvir aqui no nosso Conexão Nacional, programa oficial da música boa. Muito obrigado pela sua companhia e audiência, é um prazer ter você por aí, sempre ligadaço, fazendo a programação da rádio mais ouvida do jeito que você gosta, curte e merece. Ó, tem intervalo rapidinho, a gente volta já. Espera um pouquinho só que a gente volta em seguida com muito mais aqui no nosso Conexão Nacional.

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3: 10 horas e 24 minutos.

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1: Já estamos de volta com o nosso Conexão Nacional aqui na Rádio da Galera. Obrigado pela companhia e audiência. É um prazer ter você por aí, sempre acompanhando a programação pelo radinho, site, aplicativo. Você que está nos ouvindo em casa, no trabalho, no trânsito, na academia, onde quer que você esteja. É bom demais saber que você está ligado na nossa programação. Vem junto. De sua norte, o Brasil inteiro se liga aqui. É a vez da Paula Fernandes com o musicão Amar de Novo.

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4: E aí, tudo bem? Tô chegando na terça-feira com as notícias do mundo da música pra falar das novidades de Marcos e Belucci, hein? Maiores de 18. Marcos e Belucci deram início nos últimos dias dos lançamentos de Maiores de 18, projeto gravado no mês passado em comemoração aos 18 anos de carreira da dupla. O primeiro volume do audiovisual reúne 4 faixas inéditas. A principal delas, escolhida pra ser trabalhada nas rádios, é Pena Que Seja Namora. Completa o lote, Sonhei Sozinho, composição do próprio Marcos, Porto Inseguro e Devolva. Composta por Márcio Esteves e Hugo Henrique, Pena Que Seja Namora retrata a intensidade de um envolvimento que nasce com o cara do futuro, mas esbarra na realidade de um relacionamento já existente. Daqui a pouquinho eu volto com mais notícias do mundo da música. Até já!
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0: Simone Mendes e a Saudade Proibida, pra você ouvir aqui no nosso Conexão Nacional, programa oficial da música boa. Muito obrigado pela sua companhia e audiência, uma ótima e excelente terça-feira. Já já tem mais.
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0: 10:46.
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1: Que bom ter você ligado conosco, curtindo Conexão Nacional na sua terça-feira. Vamos juntos por aqui com música boa, alto astral, informação e entretenimento. Propósito, uma excelente terça-feira pra você. Obrigado pela companhia. Tá afim de ouvir mais música? Então chega mais. Conexão Nacional. Sempre aqui na Rádio da Galera, de segunda a sexta-feira. Bora que bora. Com Eduardo Maidana. Zezé de Camargo, cada minuto.

Gente, de volta! E ela tá de férias. Vanessa Camargo abrindo álbum de férias e trocando beijos com o namorado Bruno Bevan. Ai, delícia! Vanessa Camargo compartilhou novos registros das férias e chamou a atenção ao surgir em clima de romance com o namorado Bruno Bevan. Nas fotos, os dois aparecem curtindo a piscina, trocando olhares apaixonados e pousando para um beijo. A publicação também reúne momentos da cantora ao lado da família, incluindo um registro com o filho caçulo João Francisco. Na legenda, a Vanessa refletiu sobre a importância de desacelerar durante o período de descanso, né? Cheguei oficialmente na metade das minhas férias, por aqui, né? E fiquei olhando essas fotos, lembrando de tudo que já vivi nesses últimos dias, escreveu ela, né? É engraçado como, quando a gente desacelera, começa a reparar nas coisas mais simples. O silêncio, o céu, os encontros e o tempo passando sem pressa. Tudo ganha outro significado, completou aí Vanessinha Camargo. Ai, que fofo! I love you! Eu volto já pra gente fechar aqui, tá?

0: Castela, olha onde eu tô, pra fechar a primeira hora do nosso Conexão Nacional, o programa oficial da música boa. É, rapaz, essa tá estourada, é uma daquelas que não pode faltar na sua playlist e claro que o Conexão Nacional toca pra você. Ó, daqui a pouquinho, depois do intervalo, a gente tá de volta com os aniversariantes do dia e você ligado. Paradinha estratégica. Em seguidinha tem muito mais aqui no seu Conexão Nacional.
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1: 11 horas e 8 minutos.
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1: O Brasil inteiro tá ligado, curtindo Conexão Nacional, que tá de volta aqui na sua rádio preferida. Obrigado pela parceria, muito prazer. Aqui é Eduardo Maidana, você pode me chamar de Edu. Estamos juntos na Rádio Mais Ouvida. Você tá ligado com a gente, é muito bom saber que você tá por aí nesta terça-feira, nos ouvindo no Brasil, fora dele, pela internet, ou então pelo radinho mesmo, né? O bom e velho radinho. Bom, vamos nessa. Hora de aniversariar, ou melhor, de parabenizar, aí sim, os aniversariantes. Você que tá completando mais um ano de vida hoje, nossos parabéns. Sucesso, saúde, felicidade, prosperidade, tudo de melhor na sua vida. Você tá aniversariando junto com Luigi Barrichelli, ator brasileiro. A Flávia Monteiro, atriz e cantora brasileira também. Denise Stoklos, é isso? Atriz brasileira de aniversário. Gil do Vigor, economista e ex-BBB também de aniversário hoje. Parabéns, sucesso, saúde, felicidade, prosperidade, tudo de melhor nas vidas dessa galera. Tamo junto sempre por aqui, direto e reto na programação da Rádio Mais Ouvida. Ed Brito e Samuel para começar mais uma sequência, Romance Rosa.

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1: De volta, e pra falar que Maratona de São João de Raiz sai a rodada, continua nesse mês, hein? Assim como ocorre com inúmeros nomes conhecidos do forró, o cantor e músico Raiz sai a rodada, encerrou a temporada de São João e já mergulhou nas chamadas festas julinas, eventos iniciados em junho que prolongam nesse mês, sobretudo em cidades do Nordeste, por todo o mês seguinte. Dono de um repertório que une tradição, forró e grandes sucessos, o cantor levou a essência de cultura nordestina aos principais palcos do país, como Caruaru, Mossoró, Aracaju, Maceió e Feira de Santana, arrastando multidões ao longo de uma intensa maratona de mais de 41 apresentações, que começou em maio e terminou no final do mês passado. Com shows em 7 estados, Raí percorreu alguns dos maiores polos juninos do Brasil. E a festa continua nesse mês, hein? Após o sucesso da temporada junina, Raí sai a rodada, já começou o São Julião, tradição que prolonga as celebrações nordestinas durante o mês de julho, com apresentações confirmadas para Bahia, Rio Grande do Norte, Minas Gerais, São Paulo, Pernambuco, Alagoas, Piauí e Maranhão. Daqui a pouquinho eu volto com mais notícias do mundo da música.
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0: Gustavo Lima, Retrovisor, essa música é linda demais e claro que a gente toca pra você aqui no Conexão Nacional. A propósito, uma excelente quarta-feira, obrigado pela sua companhia, tá? Intervalinho, é rápido, a gente volta em seguida.
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0: Que bom ter você ligado conosco, curtindo Conexão Nacional que tá de volta. Vamos nessa. Por aqui segue de música boa, informação e entretenimento na vibe da sua terça-feira. Bora pra cima, a terça-feira é muito melhor com você ligado aqui na nossa programação. Seja pelo site, pelo rádio, pelo aplicativo. Ficou demais essa parceria, Gustavo Mioto e Murilo Rufi, novo sozinho.

de volta por aqui, a gente fala de filme sobre a Rainha da Sofrência. Olha, quem estará no elenco Marília, filme sobre a nossa rainha. Vou falar pra vocês agora, tá? A Marina Versus foi escalada para interpretar Marília Mendonça, maravilhosa também, né? Ermila Guedes interpretará a Dona Ruth, mãe de Marília. Tem mais, olha só, não para por aí não, viu? Daniel Rocha interpretará Yugner Ângelo, ex-noivo de Marília. Clara Castanho será Maiara, da dupla com Maraísa. A Sofia Valverde será Maraísa, dupla com Maiara. João Guilherme viverá o compositor Juliano Tchula. Alejandro Clovis será Júnior, ex-padrasto de Marília. Daniel Haidar interpretará Henrique, da dupla Henrique Juliano, muito amigo da Marília, né? O Lucas Oliver será Juliano, da dupla Henrique e Juliano. O Marcelo Serrado viverá o empresário Vander Oliveira. E ó, vai dar filmão por aqui, né? Tá todo mundo na expectativa, gente, é do filme sobre a nossa querida e eterna Rainha da Sofrência, Marília Mendonça. Beijo no coração, eu volto amanhã fofocando mais. Tá combinado? Nosso encontro? Então, ó, tchau, tchau!

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Marília Eterna Mendonça, Segundo Amor da Sua Vida, para você ouvir aqui no nosso Conexão Nacional, programa oficial da música boa. Muito obrigado pela sua companhia e audiência, é um prazer ter você por aí, sempre ligadaço, fazendo conexão junto com a gente. Tem Danilo e Davi em seguidinha, também tem Henrique e Juliano, você não vai perder, né?

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1: Que bom ter você por aí ligado conosco, fazendo a programação da Rádio Mais Ouvida. Boa terça-feira pra você. Reta final do Conexão Nacional com música legal, alto astral, informação e entretenimento. Bora que bora. Sempre por aqui na Rádio Mais Ouvida, de segunda a sexta-feira. Agora com Henrique e Juliano, logo logo.

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2: De volta, e pra falar que show pai e filha é a atração do mês no Espaço Unimed São Paulo. Um dos destaques da programação de julho no Espaço Unimed, capital paulista, é o show reunindo Martinho da Vila e a sua filha Martinália, que tá agendado pro próximo dia 25 às 9 da noite. Aos 88 anos, Martinho da Vila afirma que esta é a sua última grande turnê e, para viver esse momento, escolheu subir ao palco ao lado da filha. A estreia do show pai e filha aconteceu no Rio de Janeiro, no mês de maio. Ao todo, o giro vai contemplar 25 cidades: Belo Horizonte, Brasília, Goiânia, Curitiba, Florianópolis, Fortaleza, Natal, Salvador, entre outras. Fique ligado, amanhã eu volto com mais notícias do mundo da música. Até lá, tchau!
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0: Não mexe nas minhas gavetas, Danilo e Davi, para fechar e para passar a régua em mais uma edição do nosso Conexão Nacional. Obrigado pela sua parceria e audiência, foi um prazer ter você por aqui, sempre bem ligado, curtindo a programação da Rádio Mais Ouvida. Valeu, até a próxima, a gente se fala amanhã, tchau, tchau.
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1: 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E até a nossa próxima edição.
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1: 12 horas e 1 minuto.

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minha gente linda do Brasil! Tá no ar mais um Avenida Brasil e eu sou Flávia Zamberg ao vivo, trazendo alegria, nostalgia e muita música boa. Hoje vamos relembrar sucessos que marcaram gerações e continuam fazendo todo mundo cantar junto. Então cola comigo, se prepara para se emocionar e aumenta esse som, porque o programa tá imperdível. Alô, minha gente! Avenida.

Chegamos ao fim desse bloco, minha gente. Mas não se distrai não, porque já já a gente volta com mais hits da MPB pra você cantar, sentir...

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1: 12 horas e 30 minutos.

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voltamos, minha gente! O Avenida Brasil retorna com sucessos que marcaram gerações e continuam emocionando todo mundo. Então aumenta o volume e sente a vibe, porque a festa continua!

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2: 13 horas e 43 minutos.

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1: Já estamos de volta. Grande terça-feira para você. E com o quarteto formado em Guarulhos, na região metropolitana de São Paulo. É o Traia Véia, que são produzidos aí pelo Dudu Borges, né? Essa é lembrança boa.

0: gêmeas do sucesso, Maiara e Maraísa. Quem sente saudades sou eu. E essa foi pra fechar o interview nosso Hits Brasil nessa terça-feira. Turma, vambora! Amanhã tem mais. Claro que eu espero você por aqui. Pra ficar melhor ainda a programação, você tem que fazer o seguinte, você tem que acessar o Instagram aqui da rádio, pedir teu som. No WhatsApp também. Você manda pra gente qual que você mais gosta, né? E a gente vai se encontrar amanhã aqui no Hits Brasil. Beijo do Marcão, valeu!
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1: 14 horas e 3 minutos.

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0: palmas de Paulo e Paulino!
1: Cadu!
0: Que lindo, que lindo! Que obrigado. Prazer, que honra ter vocês aqui no nosso DVD.
1: A honra nossa, obrigado pelo convite. Sucesso e mais sucesso ainda pra vocês, tá bom?
0: Obrigado, Deus abençoe vocês, viu?
2: Tchãozinho, Alessandro, obrigado pelo carinho de Paulo e Paulino. Obrigado a tantos amigos que nós estamos vendo por aqui, né?
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1: 14 horas e 24 minutos.
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2: 14:40.
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2: 14:00.

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0: 15h01.
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1: Muito bem-vindos e uma excelente e maravilhosa terça-feira para você ligado aqui na rádio. Tá no ar mais um Conexão Total. E a partir de agora são 2 horas tocando muita música. Um clima bem bacana, os melhores sucessos. Eu sou o Anuar Kader e te acompanho a partir de agora. Então, vamos de música. Começamos com Danilo e Davi, Não Mexe Nas Minhas Gavetas.
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Conexão Total, um desfile com os melhores sucessos. Muito obrigado pela companhia. Fechou aí com Maurício e Eduardo, Solteira no Mundo. Ainda Lady Gaga, Shape of Woman, Pixote, No Meio do Processo, Murilo Ruf, Saudade Estranha, e ainda Danilo e Davi, Não Mexe nas Minhas Gavetas. Muito obrigado pela companhia. Vamos a um pequeno intervalo, o primeiro, e na sequência tem mais músicas, tem mais sucessos.

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1: 15 horas e 23 minutos.

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0: Muito bem, vamos juntos na sua terça-feira com uma playlist com os melhores sucessos. Muito obrigado pela companhia. Conexão Total. Agora tem Gustavo Lima, Bala Alojada.
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1: É a super sequência com os melhores sucessos aqui no Conexão Total. Bruno e Barreto fechou aí com Texana 37. Ainda Sorriso Maroto, Ferrugem e grupo Benza Deus, Perdas e Danos. Zezé de Camargo, Irmão da Lua, Amigo das Estrelas. Simone Mendes, Direitos Iguais. E ainda Gustavo Lima, Bala Alojada. Muito obrigado pela companhia. Vamos a mais uma pausa e já já tem mais sucessos.

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1: 15 horas e 46 minutos.

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vamos juntos na sua melhor companhia. Ótima terça-feira pra você que tá aí, tá em casa ou tá trabalhando, curtindo o Conexão Total. Tem mais músicas com Eduardo Costa. Imagina eu. Como?

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1: 15:58.
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0: Maravilha, hein? Vamos que vamos na sua melhor companhia. Uma ótima terça-feira. Você está com Conexão Total. Tem mais músicas, tem mais sucessos com Kleber e Cauã, Mil Adjetivos.
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0: super sequência com os melhores sucessos aqui no Conexão Total. Fechou aí com Bruno Rosa e Murilo Ruf, Atriz Demais. Ainda Thiaguinho, Pensamentos Intrusivos, Fred e Fabrício, Te Amar é Meu Talento, Diego e Vitor Hugo, Beijei a Cura e ainda Kleber e Cauã, Mil Adjetivos. Muito obrigado pela companhia, uma pequena pausa, intervalo é bem rápido e já já tem mais sucessos.
1: Terça-feira, 14 de julho de 2026. Este é o Giro de Notícias. Eu sou Leno Falck e você acompanha os destaques do momento. O preço do petróleo disparou e atingiu o maior nível em cerca de 4 semanas depois que a tensão entre Estados Unidos e Irã voltou a aumentar. O barril do petróleo Brent, referência internacional, subiu 4,33% e chegou a quase 87 dólares. O senador Randolph Rodrigues, do PT do Amapá, líder do governo no Congresso, disse que o governo e a oposição chegaram a um bom acordo para aprovar a medida provisória do piso do frete. A MP caduca na próxima quinta e é condição de organizações de caminhoneiros para evitar uma paralisação nacional no país. Os ministros do Tribunal Superior Eleitoral se reuniram hoje com representantes de institutos de pesquisa eleitoral. A ideia foi discutir orientações para as pesquisas de intenção de voto daqui para frente. O ministro Alexandre de Moraes, do Supremo Tribunal Federal, determinou o início imediato do cumprimento da pena dos 5 condenados pela morte da vereadora Marielle Franco e do motorista Anderson Gomes. Moraes declarou o trânsito em julgado da ação penal sobre o caso, encerrando as possibilidades de recurso contra as condenações. As inscrições para o FIES do segundo semestre, que ajuda a pagar cursos privados de ensino superior, começaram hoje. Os interessados devem se inscrever até às 23 horas e 59 minutos de 17 de julho por meio do portal Acesso Único. O Giro de Notícias é uma produção da Agência Rádio Web. Texto e apresentação Leno Falck. Edição Mário Melo.
0: Billy, vamos juntos na sua melhor companhia para você que tá aí, tá em casa ou tá no trabalho curtindo os melhores sucessos. Vamos de música. Leandro e Romário com Ícaro e Gilmar, Corações Egoístas.
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0: Sequência com os melhores sucessos aqui no Conexão Total. Zé Neto e Cristiano fechou aí com Cadeira Cativa. Ainda Juan Leandro e Danilo e Davi, Fofoca do Ano. Israel e Rodolfo, Hoje Não. Felipe e Rodrigo, Ignora. E ainda Leandro e Romário com Ícaro e Gilmar, Corações Egoístas. Uma pequena pausa, calma aí, é super rápido e já já tem mais sucessos. Maravilha, e vamos juntos na sua melhor companhia, na sua terça-feira com Conexão Total. Tem mais músicas, tem mais sucessos chegando com Henrique e Juliano, Amor dos Outros.
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0: Tá certo, e com Maiara e Maraísa, Quem Sente Saudade Sou Eu, estamos encerrando mais um Conexão Total. Ainda Wesley Safadão e Rei Vaqueiro Displicente. Fala Mansa, Mais Um Dia de Sol, Grupo Menos é Mais, Champanhe, e ainda Henrique Juliano, Amor dos Outros. Eu sou Anuar Kader, muito obrigado pela companhia. Eu volto amanhã, na sua quarta-feira, com Conexão Total. Grande abraço e até lá.
1: Excelente tarde, de terça-feira você que se liga aqui nas ondas da Poleia. Eu sou Leandro Alves, estou chegando, te faço companhia nessa tarde maravilhosa de terça, 14 de julho. Adailton na coordenação, equipe Poleia trazendo pra você sempre a melhor programação. Show no ar na sua tarde de terça. Simbora, Palestina e região.
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show segue. Agora falar de esporte, falar do Coringão. Hugo Souza lamenta atrasos de pagamentos do Corinthians. O goleiro Hugo Souza do Corinthians lamentou o atraso no pagamento dos direitos de imagem do elenco. Entrevista após um empate com Cascavel em amistoso disputado no último domingo no Paraná. O jogador citou o problema enfrentado nos bastidores, mas disse acreditar que a pendência será resolvida em breve. Com os salários registrados em carteira em dia, a diretoria do Timão ainda busca recursos para quitar os direitos de imagem dos jogadores, referentes ao mês passado, que seguem em atraso. Ele disse que não é bom para os jogadores e não é bom para o clube. E segundo ele, os jogadores têm que fazer o melhor, independentemente do que aconteça. É uma luta, uma guerra da diretoria. E ele disse que os jogadores têm que entregar o melhor dentro de campo também. Pois é, né? Coringão tá com salários aí atrasados do elenco, né? Os direitos de imagem é boa parte dos salários. Show segue na sua tarde de segunda-feira.

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3: 17 horas e 2 minutos.

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Show segue mais uma vez aqui para falar do Henrique da dupla com Juliano, que retornou aos palcos após cirurgia de emergência. Após 13 dias longe dos palcos, a dupla Henrique e Juliano retomou a agenda de shows na última sexta-feira, depois de Henrique passar por uma cirurgia para corrigir uma hérnia inguinal bilateral. O cantor recebeu alta médica e foi liberado pelo cirurgião no último dia 8, após cumprir o período de repouso recomendado. O problema de saúde, localizado na região da virilha, costuma provocar dor e desconforto e levou ao afastamento temporário do artista dos compromissos profissionais. A recuperação ocorreu sem intercorrências, permitindo que ele voltasse aos palcos pouco menos de 2 semanas após o procedimento. O retorno aconteceu na noite da última sexta-feira, durante a apresentação em Itapecerica da Serra, no interior de São Paulo. Já no sábado, Henrique e Juliano seguiram com a agenda normalmente e se apresentaram em Crato, no Ceará. Eu tive isso aí e é dolorido, hein? É dolorido! Show segue na sua tarde de terça.

0: Sou seguindo na sua terça-feira com informação. Professor morre após ser atingido no pescoço por linha com cerol em Santa Adélia. Um motociclista de 49 anos morreu ao ser atingido no pescoço por uma linha de pipa com cerol na estrada vicinal Eloy Venâncio da Silva em Santa Adélia no último domingo. Segundo o boletim de ocorrência, Fábio José Colombo morreu no local. A polícia foi acionada, mas não encontrou testemunhas ou suspeitos que soltavam a pipa no momento do acidente. Professor trilheiro e apaixonado pela natureza, Fábio era professor de informática na Escola Técnica Estadual ETEC Doutor Adail Nunes da Silva, em Taquaritinga. A Polícia Civil requisitou perícia no local e exame necroscópico no IML. O caso será investigado como homicídio. Ninguém foi preso até a última atualização da reportagem. O uso de cerol é proibido no estado de São Paulo desde 2019. A legislação estadual veta o uso, a posse, a fabricação e a comercialização de linhas cortantes, como o cerol e a linha chilena, devido ao risco de acidentes graves, principalmente com motocicletas, ciclistas e pedestres. Informação no show que segue na sua tarde de terça-feira.
1: 17 horas e 13 minutos.

segue por aqui. Poliana reage após Leonardo da Prevesa fazer Pix, tudo que ela não queria. Poliana Rocha divertiu seguidores nas redes sociais no último domingo, ao contar uma descoberta tardia do marido Leonardo. A influenciadora revelou que o cantor aprendeu a fazer o Pix, famoso meio de pagamento instantâneo. A reação bem-humorada da esposa do sertanejo diante da novidade chamou a atenção de internautas. Em um vídeo gravado no story do Instagram, ela revelou a invenção do marido. Minha cabeça agora virou um trevo. Tudo que eu não queria aconteceu. O Leonardo acabou de me ligar e falou que ele aprendeu a fazer Pix, disse ela aos risos. A influenciadora afirmou que evitou o contato do cantor com as transferências da própria conta bancária. Eu até hoje segurei para não ensinar ele a fazer porque eu já conheço, acrescentou. Algum excomungado abriu uma conta pra ele e ensinou ele a fazer Pix. Estou com a cabeça quente, foram tantas emoções por telefone, brincou Poliana. Pois é, né? Porque senão ele vai gastar muita grana pra comprar cachaça no mínimo, né, gente? Show segue na sua tarde de terça.

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1: 17 horas e 23 minutos.

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0: avanço das plataformas digitais e das novas formas de consumir conteúdo, o rádio segue firme na rotina dos brasileiros. Um estudo realizado pela Associação Brasileira de Emissoras de Rádio e Televisão, a ABERT, mostra que o meio continua relevante e mantém características que outras mídias ainda não conseguiram substituir. De acordo com o levantamento, o veículo abrange quase 80% das 13 regiões metropolitanas observadas. A credibilidade da informação, a agilidade na cobertura dos fatos e a capacidade de acompanhar o ouvinte em diferentes momentos do dia ajudam a explicar essa permanência. Seja no carro, no trabalho ou durante os deslocamentos, o rádio continua presente e próximo do público e ainda é um importante meio de vínculo com a comunidade, como reforça o presidente executivo da ABERT, Cristiano Lobato Flores.
1: E o rádio é, antes e sobretudo, uma mídia local. E com o deserto de notícias, né, o encerramento de alguns jornais, né, os jornais também indo para a internet, o rádio acabou se tornando uma das poucas mídias que tem um jornalismo e uma responsabilidade editorial voltada para a sua comunidade. Eu digo que o rádio não faz parte da comunidade, o rádio é a comunidade. Então, consequentemente, isso é uma fortaleza que vem sendo muito bem explorada pelo rádio. E, consequentemente, tem obtido uma valorização com a comunidade local e com altos índices de credibilidade também.
0: O levantamento também destaca que, mesmo com tantas opções de entretenimento e informação, o rádio preserva uma relação de confiança construída ao longo das décadas. Além de informar em tempo real, o veículo reforça o papel como companhia e serviço para milhões de pessoas. O diretor-geral do Grupo Rádio Web lembra que a cada avanço da tecnologia, a existência do rádio é colocada em xeque. Mas, de acordo com Paulo Giovanni, já está mais do que provado que essa modernização é apenas um componente a mais.
2: O rádio sofre a cada nova tecnologia com os profetas do apocalipse, né? Quando surgiu a TV, as pessoas diziam, não, agora o rádio vai acabar. Não acabou. Quando surgiu a internet, o rádio vai acabar. Não acabou. Não só não acabou, como se fortaleceu. Aí depois as redes sociais vão acabar com o rádio, também não acabaram. E agora os profetas do apocalipse devem estar de prontidão para dizer que a inteligência artificial vai acabar com o rádio. Não vai. E o que a gente pode dizer sobre isso do ponto de vista de informação, uma informação clara e verdadeira? A maioria das pessoas ainda ouve o rádio na sua plataforma original, o radinho de pilha, o radinho ligado na tomada. Esse é o rádio, ele continua assim e se fortalece a cada vez que surge uma nova tecnologia.
0: A combinação entre tradição, credibilidade e capacidade de adaptação às novas tecnologias mostra que o rádio segue ocupando um espaço importante no cotidiano da população, isso tudo mesmo em um cenário de transformação constante na comunicação. Agência Rádio Web, produção e reportagem, Norberto Notari.
3: 17 horas e 33 minutos.

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1: 17 horas e 46 minutos.
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0: Contexto da guerra no Oriente Médio.
1: Na hora de abastecer o carro, quanto mais informações o consumidor tiver, melhor.
0: Por meio de um aplicativo, o motorista confere se o posto onde ele vai é um estabelecimento confiável.
1: E caso perceba alguma irregularidade, também é possível fazer uma denúncia diretamente à Agência Nacional do Petróleo, Gás Natural e Biocombustíveis.
2: O aplicativo ANP com você postos é gratuito e funciona como um mapa interativo no celular, ajudando o consumidor a descobrir quais postos são de confiança e quais devem ser evitados. O funcionamento é bem prático. Ao abrir o aplicativo, o usuário vê os estabelecimentos da região sinalizados por cores, como em um semáforo. Os postos recebem notas de 0 a 5 com base nas fiscalizações que a Agência Nacional do Petróleo, óleo, gás natural e biocombustíveis fez nos últimos 5 anos, sendo que a cor verde sinaliza os mais seguros e quem tem nota máxima. Já os marcados em vermelho acendem o sinal de alerta. Receberam nota 0 por causa de irregularidades recentes. Outras informações dos estabelecimentos, como endereço, CNPJ, quantas fiscalizações já receberam, resultado das vistorias e qualidade das amostras analisadas, também podem ser consultadas na ferramenta. É possível ainda fazer denúncias pelo aplicativo, como explica o superintendente de fiscalização do abastecimento da ANP, Júlio Nishida.
3: Cria um importante canal de denúncias do consumidor com a ANP, inclusive aquelas relacionadas a práticas de preços abusivos. De forma bem simples, fácil e intuitiva, o consumidor consegue fazer a sua denúncia no simples clicar de botões.
2: A plataforma pode ser acessada no endereço anpcomvocepostos.anp.gov.br e depois baixada no aparelho de telefone celular. Reportagem Gabriela Noronha.
0: A produção brasileira de grãos no período 2025-2026 está estimada em 360 milhões de toneladas.
1: Segundo o levantamento divulgado hoje pela Conab, a Companhia Nacional de Abastecimento, se confirmado, o volume será 2,2% superior ao registrado na temporada passada.
4: Segundo a Conab, serão 360 milhões e 100 mil toneladas a serem colhidas, o que representa 2,2% a mais do que a safra anterior. O grande destaque deve ser a soja. O gerente de acompanhamento de safras da Conab, Fabiano Vasconcelos, explica o resultado.
5: Então, a estimativa para a safra 2025-26 é de 48,6 milhões de hectares cultivados com soja e uma produção aí é chegando a quase 180,6 milhões de toneladas.
4: Além da soja, o algodão tem produção prevista em 4 milhões e 60 mil toneladas de pluma, com 8% da área já colhida. Isso resulta em um ganho na produtividade de 2,8% em relação à safra 2024-2025. Já a colheita das três safras do milho no ciclo atual está estimada em mais de 141 milhões e 700 mil toneladas, volume 0,4% superior ao ciclo passado. A estimativa é de crescimento favorecido pelas condições climáticas, como explica Fabiano Vasconcelos, gerente de acompanhamento de safras da Conab.
5: Em relação ao milho, uma estimativa de aumento de 9,8% na área plantada, uma estimativa de produtividades melhores do que na última temporada, favorecidas aí pelo clima, uma produção de 29,6 milhões de toneladas, um aumento aí de 18,7% em relação à última safra.
4: E a Conab também estabeleceu novos preços de referência para os principais produtos agrícolas de verão. Os principais reajustes foram no preço da soja, do arroz em casca, do feijão e do milho. Os preços passam a vigorar nos períodos entre o segundo semestre de 2026 e o primeiro semestre de 2028. Reportagem Edinaldo do Júnior.
0: Ainda sobre a produção agrícola, o IBGE estima que a safra brasileira em 2026 pode chegar a 347 milhões e 400 mil toneladas.
1: Isso representa uma projeção de 1 milhão e 300 mil toneladas a mais do que a colheita anterior.
0: O IBGE calcula um ano de produção e a Conab faz estimativa de outubro a setembro.
1: Agricultores podem ter acesso a recursos para o Plano Safra.
0: Os recursos poderão ser acessados entre 16 de julho deste ano e 30 de junho do ano que vem.
1: O BNDES, Banco Nacional de Desenvolvimento Econômico e Social, vai disponibilizar 72 bilhões de reais.
6: serão 40 bilhões e 500 milhões de reais disponíveis por meio dos programas agropecuários do governo federal. Desse total, 21 bilhões e meio são para médios e grandes produtores da agricultura empresarial e quase 19 bilhões de reais para pequenos produtores da agricultura familiar. Também vão estar disponíveis 31 bilhões e 500 milhões de reais em recursos próprios do banco por meio da linha BNDES Crédito Rural. O chefe do Departamento de Crédito Digital, Agropecuária e Normas do BNDES, Caio Barbosa, explica que o crédito disponibilizado pelo banco atende necessidades de quem produz no campo.
7: A gente opera basicamente 11 programas, que são programas que atingem todas as necessidades de investimento e de custeio do produtor rural e todos os tipos de produtores rurais. Tem uma linha para custeio, uma linha para investimento, para aquisição de máquinas.
6: Para saber mais sobre as linhas e programas do BNDES para o agro, acesse bnds.gov.br/agro. Reportagem André de Barros Lima.
0: O fenômeno climático conhecido como El Niño, já confirmado no país, pode trazer diferentes impactos para a população.
1: A previsão é de excesso de chuvas no sul, por um lado, e estiagem no norte e nordeste, por outro.
0: Um monitoramento mensal está sendo feito por diferentes órgãos para trazer agilidade às respostas e ajudar na prevenção de desastres.
1: Nessa reportagem de Luana Karen, trazemos dicas para os produtores rurais e cidadãos em geral sobre como lidar com os impactos desses eventos climáticos.
8: Autoridades responsáveis pelo monitoramento do clima, dos recursos hídricos e dos riscos de desastres naturais começaram a acompanhar a evolução do fenômeno do El Niño este ano no Brasil. Um painel vai ser publicado mensalmente e servirá de referência para que estados, municípios, produtores rurais e defesa civil não sejam pegos de surpresa com excesso de chuvas, estiagem ou ondas de calor. Gilvan Sampaio, pesquisador do Instituto Nacional de Pesquisas Espaciais, INPE, explica que os efeitos devem ser sentidos até meados de 2027.
9: Os principais impactos do El Niño devem ficar concentrados com o aumento do volume de chuvas no sul do Brasil. Além disso, nesse segundo semestre de 2026, o El Niño deve provocar temperaturas acima da média em praticamente todo o Brasil. Portanto, o potencial para a ocorrência de queimadas aumenta. Então, secas na Amazônia, secas no Nordeste, isso somente em 2027.
8: O El Niño é caracterizado pelo aumento anormal da temperatura do Oceano Pacífico ao longo da linha do Equador. Para que o fenômeno seja confirmado, esse aumento deve ser observado por 3 meses consecutivos, o que aconteceu entre abril e junho deste ano. Para quem utiliza a terra para produzir, a orientação de Gilberto Cunha, pesquisador da Embrapa Trigo, é conhecer bem a terra onde vive.
10: Adotar boas práticas de manejo, a diversificação das épocas de semeadura, fazer as intervenções de proteção de plantas, colher no momento certo, não procrastinar aí quando as lavouras estão prontas para colher.
8: Ao longo dos próximos meses, eventos associados ao El Niño podem impactar a rotina da população. Nas regiões onde estão previstas chuvas além do normal, os riscos são de alagamentos e deslizamentos de encostas, por exemplo. Já onde pode haver escassez de chuva, há risco de incêndios e problemas no abastecimento de água. Ondas de calor também podem trazer dificuldades para populações vulneráveis. Em todos os casos, o conselho de Tiago Molina, coordenador de monitoramento e alerta da Defesa Civil Nacional, é ficar atento as fontes oficiais de informação.
11: Sempre que tiver uma situação de risco prevista, a Defesa Civil vai se utilizar de todos os mecanismos que existem para fazer com que essa informação chegue às pessoas, né, por meio do Defesa Civil Alerta, por meio das mensagens SMS. Além disso, é muito importante conhecer o local onde você mora, procurar saber quais são os planos de contingência, quais são as rotas de fuga, os locais seguros.
8: O boletim Painel El Niño, uma iniciativa conjunta de diferentes órgãos do governo federal, é público e está disponível em diversos portais na internet. Por exemplo, no endereço portal.inmet.gov.br. Reportagem Luana Karen.
1: Esta semana, o Estatuto da Criança e do Adolescente completa 36 anos.
0: E a evolução da Garantia dos Direitos da Infância permitiu a aprovação do ECA Digital, que entrou em vigor em março desse ano.
1: Ele prevê que as crianças e adolescentes devem ser protegidos e ter direitos garantidos também no ambiente virtual.
0: Nós seguimos hoje com a segunda parte da nossa entrevista com o diretor de Proteção da Criança e do Adolescente do Ministério dos Direitos Humanos e Cidadania, Fábio Meirelles, sobre as inovações trazidas pelo ECA Digital e a integração com o Estatuto da Criança e do Adolescente de 1990. Acompanhe.
12: Diretor Fábio Meirelles, é um prazer seguir com a nossa conversa aqui sobre Estatuto da Criança e do Adolescente. E aí a gente passa a falar agora sobre o ECA Digital, né? Que é a lei que protege os direitos da infância no ambiente virtual e ganhou esse nome, ECA Digital, como uma referência justamente ao Estatuto da Criança e do Adolescente de 1990. A gente pode dizer que ela incorpora o mesmo espírito, diretor, de que toda a sociedade é responsável pelo cuidado com as crianças, só que agora na internet?
13: Exatamente, e até por isso que a gente manteve o nome ECA, né, e chamou de ECA Digital. A gente percebeu que as crianças e adolescentes brasileiros viviam conectados, estavam em plataformas digitais, em redes sociais desde muito cedo, expostas, né, diariamente à publicidade, conteúdos algorítmicos, inteligência artificial. A gente viu que isso representava um risco muito grande, o ambiente digital para crianças e adolescentes, e a gente batalhou e conquistou o ECA Digital com o governo federal, com o CONANDA, movimentos sociais, organizações da sociedade civil e em diálogo com o Congresso para que essa lei saísse do papel e virasse realidade.
0: E o senhor destacaria como principais ganhos para a proteção das crianças vindos do ECA Digital? Que tipo de ações, que tipo de situações?
13: Veja, o ECA Digital, ele reafirma uma posição inegociável do Brasil. A gente não aceita modelos de negócio construídos sobre a exploração da vulnerabilidade de crianças e adolescentes. Então, vou dar alguns exemplos do que o ECA Digital estabelece, né? Ele estabelece limite para a prática do que a gente chama de design digital ou design manipulativo, que vão induzir crianças e adolescentes ao uso excessivo de telas. Isso é uma das dimensões do ECA Digital. Ele também prevê que os serviços e produtos digitais, eles devem adotar padrões elevados de proteção de dados, privacidade e segurança para crianças e adolescentes. O ECA Digital também prevê sanções para as plataformas que descumprirem essas obrigações. Então, o ECA Digital é um grande avanço, ele traz esse princípio do ECA, né, da proteção integral, da prioridade absoluta para o ambiente digital, e ele hoje já é uma referência no Brasil e no mundo.
12: E assim como aconteceu no Estatuto da Criança e do Adolescente de 1990, o ECA Digital também deve mudar essa forma da sociedade perceber os direitos das crianças na internet? Por exemplo, a parte da responsabilidade de todos os adultos sobre as crianças que estão ali no ambiente virtual?
13: Perfeito. É exatamente esse o princípio. Assim, a gente conseguiu com o ECA Digital traduzir rapidamente uma demanda social, porque não pode ser só uma atribuição das próprias crianças e adolescentes ou dos seus familiares, dos pais, mães e responsáveis, a proteção delas no ambiente digital. Então, se elas estão em situação de vulnerabilidade, é uma responsabilidade coletiva. Então, a gente conseguiu com o ECA Digital trazer essa demanda social, normatizar e juridicamente convergir com a iniciativa privada para um instrumento, que hoje é o ECA Digital, que precisa chegar na ponta. Então, hoje o nosso grande desafio é, para além do ECA Digital, é levar o ECA Digital para a escola, para o Conselho Tutelar, para o CRAS, para o CREAS, para o Ministério Público utilizar o ECA Digital. Então, cuidar das crianças e adolescentes nunca foi uma tarefa de uma pessoa só, não vai ser agora. Então, o ECA Digital traz esse princípio da responsabilidade coletiva.
0: Quer dizer que o ECA Digital também é importante para os pais e responsáveis que agora deixam de estar sozinhos nessa proteção das crianças e dos adolescentes, né? E passam a ter apoio das plataformas, não é isso?
13: Exatamente. Canais de denúncia, a própria Autoridade Nacional de Proteção de Dados. Então, com o ECA Digital e depois com a Lei de Regulamentação, depois com a política, a gente, após o ECA Digital, a gente também anunciou a Política Nacional de Promoção e Proteção dos Direitos da Criança e do Adolescente no Ambiente Digital, que é uma política estruturada para fortalecer a coordenação entre os diferentes níveis de governo, incentivar a pesquisa, inovação tecnológica, promover desenvolvimento de produtos e serviços digitais mais seguros, ampliar os canais de denúncia, fortalecer a capacitação dos profissionais do sistema de garantia de direitos, apoiar as famílias no exercício da supervisão parental. Então, acho que a gente precisa olhar para o ECA digital e para a nossa política nacional com essa perspectiva de uma construir objetivos concretos e de dividir a responsabilidade sobre a proteção de crianças e adolescentes no ambiente digital com todos os atores que precisam estar, né, totalmente comprometidos com essa implementação.
12: Agora, onde os adultos podem encontrar, diretor, mais informações sobre o ECA Digital para entenderem melhor essa legislação e também orientações sobre o que deve ser proibido, o que deve ser permitido para as crianças na internet?
13: Claro, olha, hoje nos sites, né, do Ministério dos Direitos Humanos e da Cidadania, da SECOM, do Ministério da Justiça, você encontra o ECA Digital. A gente produziu um material muito interessante, recente, que é um guia no formato de perguntas e respostas para conselheiros tutelares sobre o ECA Digital, que é um material educativo e prático que está no site do Ministério dos Direitos Humanos e da Cidadania. A gente produziu uma caixa de ferramentas chamada Faça Bonito na Rede, que é um material, um conjunto de instrumentos práticos também, que tem guia de recomendações técnicas, coletânea de normas jurídicas, tem proposta de fluxo, tem material didático sobre o que fazer, tem cartilha, tem até jogo de tabuleiro, conexão segura. Então, a gente tem curso, a gente tem um curso Proteção de Crianças e Adolescentes no Ambiente Digital, um curso online na Escola Nacional dos Direitos da Criança e do Adolescente. Então, hoje a gente tem guias, cartilhas, a gente tem cursos, a gente tem jogo de tabuleiro, a gente tem fluxo. Então, a gente tem glossário, a gente tem bastante material disponível, perguntas e respostas, para que as pessoas conheçam o ECA Digital e conheçam as ferramentas de proteção de crianças e adolescentes no ambiente digital no site do Ministério dos Direitos Humanos, novamente, no site do Ministério da Justiça e Segurança Pública, no site da Secretaria de Comunicação Social, enfim, institutos, fundações, organizações da sociedade civil. Muita gente tem produzido material sobre essa responsabilidade compartilhada e a promoção do bem-estar de crianças e adolescentes no ambiente digital.
0: Muito bem, nós conversamos com Fábio Meirelles, diretor de proteção da criança e do adolescente do Ministério dos Direitos Humanos e da Cidadania. Muito obrigado por sua entrevista aqui à Voz do Brasil.
13: Obrigado a vocês, sempre à disposição.
1: E estão abertas até amanhã, dia 15 de julho, as inscrições de bolsas para médicos especialistas.
0: São 1.136 vagas distribuídas em 26 cursos de aprimoramento em 309 municípios do país.
1: Quase metade das vagas são voltadas para o interior. Entre as especialidades previstas estão anestesiologista, oncologia, cardiologia e cirurgia minimamente invasiva.
0: Felipe Proenço, secretário de Gestão do Trabalho e da Educação do Ministério da Saúde, detalha o edital.
14: Possibilidade para quem já é especialista com registro de qualificação, participa do programa desenvolvendo suas atividades práticas em um serviço do Sistema Único de Saúde, de referência no interior, um ambulatório especializado, um hospital, e ao mesmo tempo tem suporte aonde um especialista com ainda mais experiência vai poder apoiar o desenvolvimento das atividades numa carga horária de 20 horas semanais, recebendo uma bolsa que vai depender da localização, se é uma região mais vulnerável, podendo chegar até R$ 20.000.
1: O edital está disponível em gov.br/saúde.
0: Atenção, estudantes de graduação de instituições privadas.
1: Começaram hoje as inscrições para o processo seletivo do Fundo de Financiamento Estudantil, o FIES.
0: Serão mais de 75 mil vagas destinadas no segundo semestre.
15: Ao todo, serão oferecidas 75.500 vagas para o segundo semestre. No ano, serão 112 mil no total. O FIES concede financiamento a estudantes matriculados em cursos superiores de instituições privadas. Para participar do FIES, o candidato precisa ter feito o Exame Nacional do Ensino Médio a partir de 2010. Precisa ter alcançado média igual ou superior a 450 pontos nas 5 provas e não ter zerado a redação. Precisa ter, em 2026, renda bruta familiar mensal de até 3 salários mínimos, o equivalente a R$ 4.863. O processo seletivo do FIES reserva 50% das vagas para estudantes com renda familiar por pessoa de até 0,5 salário mínimo inscritos de forma ativa no Cadastro Único. Os pré-selecionados nessa modalidade vão poder solicitar financiamento integral, cobrindo todos os encargos educacionais e ficam dispensados de comprovar a renda diretamente na instituição de ensino. O FIES tem chamada única e lista de espera. O resultado da pré-seleção na chamada única será divulgado no dia 30 de julho. As inscrições vão até sexta-feira, 17 de julho, pelo Portal Único de Acesso ao Ensino Superior. O candidato precisa ter conta gov.br e preencher os requisitos para participar do programa. O resultado sai no dia 30 de julho. Mais informações em acessounico.mec.gov.br/FIES ou ligue para 0800-616161. Thaísa Vitória para a Voz do Brasil.
1: O Ministério da Educação disponibilizou uma série de vídeos com orientações sobre o uso do Cadastro da Educação de Jovens e Adultos, uma plataforma oficial de cadastro.
0: O material ensina passo a passo como realizar a inscrição e é destinado tanto aos estudantes quanto aos profissionais que atuam no sistema.
1: As inscrições no cadastro permanecem abertas durante todo o ano.
0: No entanto, os prazos para ingresso no segundo semestre deste ano variam de acordo com o calendário de cada estado e município.
1: Os conteúdos estão disponíveis no portal do MEC e no canal da pasta do Ministério da Educação no YouTube.
0: E essas foram as notícias do governo federal.
1: Uma realização da Secretaria de Comunicação Social da Presidência da República.
0: Com produção da empresa Brasil de Comunicação.
1: Fique agora com as notícias do Poder Judiciário e do Congresso Nacional. Uma boa noite.
0: Boa noite para você e até amanhã.
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18: Presidente do STF e do CNJ lança rede nacional de magistrados para combater o avanço do crime organizado no país.
19: Instituições podem enviar propostas sobre modernização do sistema de justiça até 15 de agosto.
18: STJ mantém prisão preventiva de homem acusado de atuar como falso médico.
19: Boa noite, eu sou Marcela Luiz.
18: E eu sou Walter Lima.
19: O presidente do Supremo Tribunal Federal e do Conselho Nacional de Justiça, ministro Edson Fachin, lançou nesta terça-feira a Rede Nacional de Magistrados para combater o avanço do crime organizado no país.
18: Segundo Fachin, a resposta estatal à criminalidade em rede exige, necessariamente, uma justiça também articulada em rede. Marcelo Della Libera.
20: O ministro Edson Fachin observou que o mercado de apostas eletrônicas clandestinas vem sendo utilizado como instrumento de organizações criminosas.
21: Essas plataformas podem servir à lavagem de dinheiro, à formação de estruturas empresariais aparentemente ilícitas, à integração com outras atividades ilícitas, como tráfico, contrabando e corrupção, além de apresentarem forte dimensão transnacional.
20: Criada por portaria do CNJ, a rede rede nacional prevê o compartilhamento de informações para enfrentar organizações criminosas cada vez mais sofisticadas.
19: Supremo está com o edital aberto para receber propostas sobre a modernização do sistema de justiça.
18: Podem participar instituições públicas, privadas e da sociedade civil até 15 de agosto. Pablo Lemos.
2: As propostas vão ser analisadas pelo Grupo de Estudos para a Modernização do Sistema de Justiça, instituído pelo presidente do STF, ministro Edson Fachin. O diretor do Centro de Estudos Constitucionais do Supremo, Fernando Facuri Scaff, que preside o grupo, explica que modernizar significa atualizar o sistema de justiça.
3: É fazer ajustes dentro de um sistema que funciona, que está rodando bem, para falar uma linguagem mais clara, e que você tem, dentro disto, a expectativa de uma sociedade brasileira como um todo por mais justiça e por mais segurança jurídica.
2: Para o relator do grupo, Neide Barros Belo Filho, modernizar é uma exigência do tempo.
22: É necessário modificar, porque é necessário acompanhar o tempo, acompanhar as mudanças da sociedade.
2: Serão aceitas apenas manifestações institucionais sobre a modernização do sistema de justiça sem caráter pessoal, que deverão ser apresentadas por meio de formulário eletrônico.
19: Mantida a prisão preventiva de empresário acusado de atuar como falso médico em unidade básica de saúde de Cananéia, São Paulo.
18: A decisão é do vice-presidente do STJ, ministro Luiz Felipe Salomão, no exercício da presidência. Fátima Uchoa.
23: O empresário está preso desde janeiro. Segundo o Ministério Público, ele realizava exames de ultrassom, emitia laudos e atendia pacientes usando o registro profissional de médico de um sócio falecido. A fraude foi descoberta após ele afirmar durante exame que tinha identificado a vesícula de uma paciente que já havia retirado o órgão. Depois de o Tribunal de Justiça de São Paulo negar o primeiro habeas corpus, a defesa fez novo pedido de relaxamento da prisão ao STJ, mas o ministro Salomão não verificou ilegalidade manifesta nem urgência que justificassem a concessão da liminar. O ministro ainda apontou que o pedido de liberdade deverá ser examinado com mais profundidade no julgamento definitivo do habeas corpus, a cargo da sexta turma do STJ.
19: TST promove congresso para debater o uso de pesquisas no aprimoramento da Justiça do Trabalho.
18: O evento vai ser realizado na sede do Tribunal, em Brasília. Marla Lacerda.
24: O 4º Congresso Nacional de Pesquisa Judiciária, Estatística e Ciência de Dados da Justiça do Trabalho vai ser realizado entre os dias 25 e 27 de agosto. Com o tema Trabalho, Transformações Econômicas e Justiça, o evento é para incentivar a produção de conhecimento e a integração da rede de pesquisas judiciárias da Justiça do Trabalho. Magistrados, servidores, estudantes e profissionais que atuam na área e querem participar, fiquem atentos. As inscrições já podem ser feitas no portal do TST, que é o tst.jus.br.
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19: Uma boa noite.
18: E até amanhã.
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26: Eu sou Paula Groba.
27: E eu sou Humberto Pinheiro.
26: E estes são os destaques de hoje do Jornal do Senado, que começa agora.
27: Aprovada a aposentadoria especial para agentes de saúde e de combate às endemias.
26: MP do frete. Senado retira valor fixo, mas mantém piso mínimo do frete para caminhoneiros.
27: Pacientes em internação domiciliar podem ter desconto na conta de luz.
26: Boa noite.
27: Boa noite.
26: Em acordo com o governo, o Senado aprovou a medida provisória que atualiza as regras do piso mínimo do frete rodoviário. A MP, que perderia a validade nesta semana, mantém a obrigatoriedade de um valor mínimo para o frete, como já prevê a legislação, mas retira do texto a definição de um piso nacional para a remuneração dos caminhoneiros.
27: Durante a análise na Comissão Mista e na Câmara dos Deputados, havia sido incluído um piso de R$5.000 mensais para os motoristas de longas distâncias. A medida provisória também endurece as punições para empresas que descumprirem o piso do frete, calculado pela Agência Nacional de Transportes Terrestres. Repórter Pedro Pincer.
4: O Senado aprovou o projeto de lei de conversão da medida provisória que torna obrigatório o cadastramento das operações de transporte rodoviário de cargas e reforça os mecanismos de fiscalização do piso mínimo do frete. Entre os tópicos está a determinação de um piso para o frete, mas sem definição do valor. A principal questão se dava em torno do perdão às multas aplicadas aos caminhoneiros que estiveram presentes nas manifestações de dezembro de 2022. Para o relator revisor, senador Stevenson Valentim, do Podemos do Rio Grande do Norte, a medida faz justiça e traz tranquilidade para a categoria.
5: Entendo que esse viés da multa já atingiu a sua pedagogia e permanecer com essa injustiça é passar uma ideia de vingança e que não contribui nada para a sociedade.
4: A líder do governo, senadora Tereza Leitão, do PT de Pernambuco, celebrou o acordo alcançado diante da relevância do assunto.
6: Se ela não fosse importante, ela ia caducar. Nós não permitimos a caducidade justamente pela importância que ela tem para a economia, para relações trabalhistas, para a autonomia de autônomos.
4: As novas regras terão um período de transição. Empresas e transportadores terão prazo mínimo de 60 dias para a adaptação às novas obrigações. O texto segue agora para a sanção presidencial.
26: E o roubo de combustíveis deixou de ser apenas um crime patrimonial e passou a ser uma importante fonte de renda para facções criminosas.
27: Para combater esse mercado ilegal, a Comissão de Segurança Pública aprovou um projeto que endurece as penas e cria crimes específicos para o furto e o roubo de petróleo, combustíveis e derivados. Repórter Bruno Lourenço.
7: O projeto de lei fixa a pena nesses casos de reclusão de 4 a 10 anos mais multa e aumenta a punição em um terço se o crime for cometido com destruição de barreiras, atuação conjunta de duas ou mais pessoas, abuso de confiança de funcionário público ou ex-colaboradores das empresas. O relator designado, senador Sérgio Moro, do PL do Paraná, defendeu a punição mais rigorosa.
8: Para proteger não só o mercado de combustíveis, mas especialmente o consumidor desses combustíveis, dessas quadrilhas, dessas gangues que se locupletam, não só furtando combustíveis e seus equipamentos, mas colocando em risco os indivíduos para os quais depois esse combustível fraudulento, muitas vezes, é revendido.
7: O projeto também altera a legislação de crimes contra a ordem econômica para punir quem armazena, transporta ou comercializa o combustível sabendo que é produto de crime. O texto estabelece ainda que as penas sobem em 2/3 se a ação resultar em desabastecimento, interrupção das atividades industriais, incêndio, dano ambiental, ferimento grave ou morte. A proposta seguiu para a Comissão de Constituição e Justiça.
26: O sedentarismo ou a inatividade física gera um custo anual estimado em cerca de R$300 milhões ao Sistema Único de Saúde. Esse valor equivale a aproximadamente 17,4% de todos os gastos do sistema com hospitalizações por essas condições.
27: No Senado, a importância da medicina esportiva na saúde dos brasileiros foi tema de audiência pública na Comissão de Esporte. Os detalhes com Patrícia Oliveira.
9: A medicina esportiva especializada no acompanhamento dos exercícios físicos na prevenção de lesões, reabilitação e melhoria do desempenho dos atletas, também contribui para a saúde pública. Como destacou a senadora Leila Barros, do PDT do Distrito Federal, em audiência pública na Comissão de Esporte.
10: Ela beneficia milhões de brasileiros que encontram no esporte um instrumento de prevenção de doenças, de qualidade de vida e do envelhecimento saudável.
9: José Cavazói, da Federação Internacional de Medicina Esportiva, apontou a importância do exercício físico na redução mundial de casos de morte.
0: Que além de fazer as pessoas se sentirem bem, ele é capaz de reduzir infarto, reduzir AVC, reduzir morte. 5,3 milhões de mortes todos os anos que são atribuíveis ao sedentarismo.
9: O médico Fernando Torres destacou o papel social do exercício físico também no combate aos custos com sedentarismo no Brasil. De cerca de 300 milhões de reais por ano no SUS, em internações e tratamentos de doenças crônicas.
1: Exercício é remédio, porque ele realmente previne e trata doenças, está altamente ligado à redução de gastos públicos e privados.
9: Os debatedores defenderam a criação de políticas públicas para ampliar a prática de atividades físicas no Brasil.
26: E famílias com pacientes em internação domiciliar que dependem de aparelhos elétricos poderão ter mais acesso ao desconto na conta de luz. A Comissão de Infraestrutura aprovou um projeto que amplia de 3 para 4 salários mínimos o limite de renda para concessão da tarifa social de energia elétrica nesses casos.
11: O benefício atende pacientes que utilizam equipamentos como ventiladores pulmonares, bombas de infusão e aspiradores de secreção. A proposta, que busca reduzir os custos do tratamento feito em casa, segue agora para análise na Comissão de Assuntos Sociais.
26: E seguiu para a votação no plenário em regime de urgência o projeto que cria o Estatuto da Vítima. A proposta reúne em uma única lei os direitos e garantias de vítimas de crimes, contravenções, calamidades públicas, desastres e epidemias. Hoje, essas proteções estão espalhadas por diferentes normas.
11: O texto foi aprovado pela Comissão de Segurança Pública com parecer favorável do senador Wilder Moraes, do PL de Goiás. Segundo o relator, o sistema de justiça brasileiro historicamente concentrou a atenção na relação entre o Estado e o autor do crime, deixando a vítima em segundo plano. Para ele, o Estatuto corrige essa distorção ao fortalecer a proteção e o acolhimento das vítimas, o que também pode contribuir para o enfrentamento da criminalidade.
12: Contribui para estabelecer a confiança da população nas instituições de repercussão. Estimulam as notícias dos crimes e favorece a cooperação da vítima ao longo da apuração.
26: Profissionais que atuam na prevenção de doenças e no atendimento direto às famílias poderão passar a contar com uma aposentadoria diferenciada. O Senado aprovou em 2 turnos a proposta que garante esse direito aos agentes comunitários de saúde e aos agentes de combate às endemias, além de regulamentar o vínculo funcional da categoria.
11: A proposta aprovada prevê regras de transição e estende ainda a medida aos agentes indígenas de saneamento e de saúde. O texto segue para promulgação. Repórter Douglas Castilho.
13: A proposta aprovada estabelece como idade mínima de aposentadoria 57 anos para mulheres e 60 anos para os homens, condicionada à comprovação de 25 anos de tempo de contribuição e de efetivo exercício profissional, com regras de transição que terminam no ano de 2041 para os que já ingressaram na atividade. O texto também assegura a estabilidade a esses trabalhadores, vedando sua contratação temporária ou terceirizada, salvo na hipótese de emergências em saúde pública. O relator da proposta, senador Irajá, do PSD do Tocantins, destacou a atuação dos agentes na prática da saúde preventiva das famílias.
14: Merecem, assim como existe a aposentadoria especial dos nossos valorosos professores, assim como já foi também instituída a aposentadoria especial para os policiais, é merecida também a essa categoria. São soldados do nosso SUS, do Sistema Único de Saúde Brasileiro. Aliás, se tem o SUS de carne e osso, eles se chamam agentes de saúde e de combate a endemias.
13: Para compensar o aumento das despesas com essas aposentadorias, a União prestará assistência financeira aos estados e municípios.
11: Com edição de Paulo Agrova e trabalhos técnicos de Eliseu Caires, o Jornal do Senado fica por aqui. Acompanhe agora as notícias da Câmara dos Deputados. Boa noite.
26: Boa noite e até amanhã.
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16: Deputados reduzem jornadas de trabalho de pais de pessoas com deficiência.
28: Plenário pode desobrigar férias escolares durante Copa de Futebol Feminino.
16: Câmara exige informação sobre bebê prematuro na certidão de nascimento.
2: Boa noite. O projeto que exige informação sobre bebê prematuro na certidão de nascimento já pode seguir para o Senado. A repórter Maria Neves tem os detalhes sobre a medida.
3: A Comissão de Constituição e Justiça da Câmara dos Deputados aprovou o projeto que obriga os cartórios a incluir na certidão de nascimento que a criança nasceu de forma prematura. De acordo com a autora da proposta, a deputada Silvia Cristina, do PP de Rondônia, são considerados prematuros bebês que nascem antes de 37 semanas de gestação. Com a aprovação, o texto pode seguir para o Senado. Ainda, segundo Silvia Cristina, o Brasil é o país em que nascem mais bebês prematuros no mundo. Ela afirma que 12% dos partos realizados no país ocorrem antes do tempo mínimo necessário. A relatora do texto, deputada Maria Raiz, do PSB de Pernambuco, defende que incluir a informação sobre prematuridade do bebê na certidão de nascimento, além de garantir o atendimento médico adequado à criança, também trará economia para os cofres públicos.
18: A partir do momento que a gente sabe que uma criança nasce de forma prematura, a gente garante que o atendimento seja dado de forma mais precisa. Então, além, obviamente, de garantir um atendimento melhor para as mulheres, a gente garante que uma economia para o Estado.
3: Ao apresentar o projeto em 2024, Silvia Cristina afirmou que, de acordo com informações da Organização das Nações Unidas, a prematuridade é a principal causa de morte infantil no mundo. A página do Hospital Albert Einstein explica que bebês nascidos antes do tempo têm maior probabilidade de apresentar problemas como pulmões imaturos que exigem ventilação mecânica. Além disso, os intestinos ainda não se encontram totalmente desenvolvidos no nascimento, o que dificulta a absorção do leite materno. Outra complicação é o cérebro prematuro, que impede o recém-nascido de ter o instinto de sugar os mamilos da mãe para mamar. Ainda de acordo com as informações do hospital, problemas decorrentes da prematuridade podem durar por toda a vida. Da Rádio Câmara de Brasília, Maria Neves.
19: Maurício do Vôlei, do PL de Minas Gerais, apresentou projeto que cria a Política Nacional de Proteção da Inocência Infantil. De acordo com o deputado, a medida protege crianças e adolescentes da exposição a conteúdos inadequados ao desenvolvimento psicológico, moral e emocional.
2: Maurício do Vôlei acrescenta que o projeto amplia o acesso dos pais a informações sobre materiais pedagógicos e atividades escolares que tratem de temas sensíveis. Na visão dele, o texto é uma forma de garantir maior transparência na formação de crianças e adolescentes.
20: Saúde.
19: Comissão de Saúde aprova projetos sobre idosos e prevenção do câncer. A repórter Sofia Peçanha ouviu a relatora.
21: A Comissão de Saúde aprovou o projeto que prevê a suplementação nutricional como parte do tratamento de idosos diagnosticados com desnutrição ou risco de desnutrição durante internações hospitalares. A proposta, apresentada pelo deputado Pedro Ayara, de Minas Gerais, determina que hospitais públicos e privados conveniados ao Sistema Único de Saúde ofereçam suplementos nutricionais aos pacientes idosos sempre que houver indicação clínica. O projeto tem como objetivo assegurar que a suplementação seja parte integrante do cuidado hospitalar e da reabilitação pós-alta. Dessa forma, além de melhorar a recuperação de pacientes idosos, a medida também reduz complicações durante e após a internação, como afirmou a deputada Silvia Cristina, do PP de Rondônia, relatora na comissão.
22: O PL fortalece a integralidade da atenção e da saúde que contribui para a sustentabilidade do sistema ao reduzir custo de sobrecarga hospitalar.
21: De acordo com o projeto, todos os pacientes idosos internados deverão passar por triagem e avaliação nutricional na admissão hospitalar, com reavaliações durante a internação e na alta. Caso o idoso ainda apresente desnutrição ou risco nutricional no momento da alta, ele poderá receber suplementação gratuita pelo SUS por até 60 dias, com acompanhamento das equipes de saúde. Após passar pela aprovação nas comissões de defesa dos direitos da pessoa e do SUS por até 60 dias, com acompanhamento das equipes de saúde. Após passar pela aprovação nas comissões de defesa,

0: familiares, capacitação de profissionais de saúde e estímulo à pesquisa científica na área oncológica. A relatora na Comissão de Saúde também foi a deputada Silvia Cristina. Ela destacou que o projeto busca maior visibilidade ao tema e fortalecer a mobilização social e institucional em todo o país.
1: Representa passo concreto necessário para fortalecer a política pública de enfrentamento ao câncer no Brasil, integrando a prevenção e atenção e a reabilitação, o apoio psicossocial no momento em que os números evidenciam urgência.
0: Após a aprovação na Comissão de Saúde, o projeto segue agora para análise da Comissão de Finanças e Tributação. Da Rádio Câmara de Brasília, Sofia Peçanha.
2: Esporte. Josivaldo JP, do União do Maranhão, defende a aprovação de proposta que inclui entidades esportivas sem fins lucrativos entre as instituições com imunidade tributária. Ele afirma que a medida busca reduzir custos de organizações que atuam na formação de atletas e na inclusão social.
3: Josivaldo JP aponta que o texto alcança apenas entidades certificadas dos movimentos olímpico, paralímpico, clubístico ou educacional. Ele argumenta que a regra pode evitar o fechamento de projetos esportivos, principalmente em comunidades que dependem dessas iniciativas para atender crianças e jovens.
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2: Trabalho.
5: A Câmara aprovou redução de jornada de trabalho para pais de pessoas com deficiência. A repórter Paula Bittar tem os detalhes.
6: A Comissão de Constituição e Justiça da Câmara aprovou uma proposta que prevê a redução da jornada de trabalho sem prejuízo salarial para pais de pessoas com deficiência. De acordo com o texto aprovado, a necessidade e o percentual da redução da jornada serão definidos por avaliação biopsicossocial, realizada pelo menos a cada 2 anos. Conforme o resultado, o benefício poderá ser ampliado, mantido, reduzido ou suspenso. Durante a discussão da proposta, a deputada Soraya Santos, do PL do Rio de Janeiro, defendeu critérios para a concessão do benefício como forma de evitar fraudes.
7: Esse projeto é um projeto importantíssimo para as mães atípicas que precisam ter mais tempo dentro de casa, e é lógico que o meu voto será, e do partido, na orientação de aprovar, mas me cabe aqui fazer um alerta. Esse tipo de benefício deveria sempre estar vindo com um critério de avaliação.
6: O projeto que prevê a redução da jornada de trabalho sem prejuízo salarial para pais de pessoas com deficiência já pode seguir diretamente para análise do Senado, a menos que haja recurso para votação antes pelo plenário da Câmara. Da Rádio Câmara, de Brasília, Paula Bittar.
2: Eleições.
3: O projeto de Paulinho da Força, do Solidariedade de São Paulo, permite contabilizar como gastos eleitorais despesas com o cuidado de dependentes de candidatas. A medida beneficiaria mulheres com filhos de até 12 anos ou dependentes com deficiência.
5: A proposta autoriza o custeio de babás, cuidadores, creches e transporte de dependentes durante a campanha. Segundo Paulinho da Força, o objetivo é ampliar a participação feminina na política e reduzir os obstáculos enfrentados pelas candidatas.
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2: Consumidor.
3: Comissão aprova medida que permite maior transparência na

0: conta de luz. A repórter Júlia Lopes nos conta o que foi proposto.
1: A Comissão de Defesa do Consumidor da Câmara dos Deputados aprovou um projeto que obriga as distribuidoras de energia elétrica a incluir, junto com a conta de luz, um registro fotográfico do medidor de consumo da unidade de energia. De acordo com o texto, a medida tem como objetivo fortalecer a proteção dos direitos do consumidor e garantir mais transparência nas informações sobre o consumo de energia. A proposta também busca aumentar a confiança do usuário, já que o registro fotográfico anexado à fatura permite acompanhar mais clareza o processo de medição da cobrança. Para o relator da proposta, deputado Celso Russomano, do Republicanos de São Paulo, a iniciativa protege tanto o consumidor quanto as empresas. Ele ressaltou que a imagem do medidor pode servir como prova em caso de contestação, ajudando a evitar fraudes e possíveis manipulações.
2: O consumidor vai ter o direito de receber a conta com o registro fotográfico, ou seja, na hora que for lida a conta de energia elétrica, tem uma fotografia do medidor, do consumidor junto, né, impressa na própria conta, e aí o consumidor vai poder ver que, de fato, a leitura foi feita da maneira correta e vai poder acompanhar inclusive o consumo, aí se houver erro, fica mais fácil para ele provar que existe um erro na cobrança da conta de energia elétrica.
1: O projeto, que inclui junto à conta de luz um registro fotográfico do medidor de consumo, segue agora para análise na Comissão de Minas e Energia. Da Rádio Câmara de Brasília, Júlia Lopes.
3: Desenvolvimento Regional.
4: O projeto de Paulo Guedes, do PT de Minas Gerais, concede ao município de Vieiras o título de Capital Nacional dos Peixes Ornamentais. A proposta reconhece a importância da cidade para a piscicultura ornamental e sua contribuição para a economia da Zona da Mata Mineira.
0: Segundo Paulo Guedes, o reconhecimento fortalece a identidade produtiva de Vieiras, amplia a visibilidade do setor e incentiva o desenvolvimento regional. A proposta destaca ainda o potencial da criação de peixes ornamentais para gerar renda e apoiar pequenos produtores.
3: Educação.
4: O plenário da Câmara pode votar a qualquer momento o projeto que retira a obrigação de férias escolares durante a Copa do Mundo de Futebol Feminino no ano que vem. Essa obrigação foi criada por uma lei de 2026. Entenda com o repórter Antônio Vital.
5: Ganhou regime de urgência e pode ser votado a qualquer momento no plenário da Câmara, projeto que desobriga as redes de ensino pública e privada de todo o país a concederem férias escolares para todos os alunos durante a realização da Copa do Mundo Feminina de Futebol no ano que vem. Lei de autoria do governo, aprovada no início do ano pelo Congresso, obriga que as férias dos estudantes coincidam com o período do torneio, entre 24 de junho e 25 de julho de 2027. O projeto apresentado pela deputada Anne Ortiz, do PP do Rio Grande do Sul, permite que os sistemas de ensino dos estados e municípios decidam sobre o período de férias escolares, em vez de obedecer ao calendário oficial da competição. Entidades como a Federação Nacional das Escolas Particulares criticaram a obrigatoriedade prevista em lei e alegaram que a alteração do período de férias no meio do ano coloca em risco o calendário escolar exigido pela Lei de Diretrizes e Bases da Educação, que obriga pelo menos 200 dias letivos no ano. O regime de urgência permite que o projeto seja analisado diretamente no plenário da Câmara, sem passar pelas comissões permanentes da Casa. A urgência foi aprovada de maneira simbólica, sem votos contrários. Para a autora da proposta, Anne Ortiz, a definição do período de férias em função da competição não foi discutida com as instituições de ensino e vai causar prejuízos para as escolas, alunos, pais e professores.
6: Não é possível, num país de 5.570 municípios, onde a Copa do Mundo vai ser sediada em apenas 8 municípios, nós termos uma regra para valer para todos os municípios que obriguem mais de um mês de férias no meio do ano. Isso vai causar um problemão, não só para as famílias, para os pais, para as mães que trabalham, mas também para os trabalhadores da educação no nosso país.
5: Os Jogos da Copa do Mundo de Futebol Feminino serão realizados em 8 cidades: Belo Horizonte, Brasília, Fortaleza, Porto Alegre, Recife, Rio de Janeiro, Salvador e São Paulo. Segundo o governo, a expectativa da FIFA é de que o evento alcance um público de mais de 3 milhões de torcedores, o que movimentará a economia brasileira e projetará o Brasil como potência esportiva. Da Rádio Câmara de Brasília, Antônio Vital.
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8: Justiça.
0: Projeto de Caroline de Tone, do PL de Santa Catarina, concede anistia a pais punidos por adotarem a educação domiciliar, conhecida como homeschooling. Ela reforça que a medida beneficia apenas os casos em que não houve negligência, maus tratos ou violação dos direitos da criança e do adolescente.
4: Segundo Caroline de Tone, a proposta repara penalidades aplicadas a famílias que optaram pela educação domiciliar de boa fé. Para a deputada, o projeto reforça o papel da família na educação dos filhos e garante mais segurança jurídica aos pais que adotam esse modelo de ensino.
8: Segurança Pública.
0: Projeto aumenta penas para crime de ameaça por arma ou condição da vítima. A repórter Daniela Lessa nos conta quais os agravantes.
9: A Comissão de Constituição e Justiça da Câmara dos Deputados aprovou o projeto que aumenta a pena para o crime de ameaça quando cometido com uso de arma ou contra mulher por razões do sexo feminino, crianças, adolescentes, pessoas idosas ou com deficiência. A proposta é do deputado Mário Heringer, do PDT de Minas Gerais, e altera o Código Penal para aproximar as punições dos crimes de ameaça e de perseguição. Atualmente, a pena para o crime de ameaça é detenção de 1 a 6 meses ou multa. Pelo texto, a pena para ameaça poderá ser aumentada de metade quando o crime for praticado com arma ou contra mulher por razões do sexo feminino, criança, adolescente, pessoa idosa ou pessoa com deficiência. Também haverá aumento de pena se a ameaça ocorrer na presença de criança ou adolescente. Além disso, o projeto permite que o Ministério Público inicie a ação penal nesses casos, mesmo sem a representação da vítima, o que pode facilitar a responsabilização dos agressores. O relator, deputado Pompeu de Matos, do PDT do Rio Grande do Sul, defendeu que a mudança corrige distorções na lei e reforça a proteção das vítimas.
10: A pessoa que se sente ameaçada muda todo o seu comportamento, inclusive corporal, de alimentação, de sono, de perturbação por ser ameaçado. E se for perseguido, é a mesma coisa. Então nós estamos colocando, perseguir ou ameaçar é a mesma situação. Tem a mesma pena, tem a mesma responsabilidade, tem a mesma gravidade.
9: Pompeu de Matos defendeu também o aumento de pena para casos em que a ameaça ocorre na presença de crianças ou adolescentes, pela gravidade do trauma provocado ao apenas testemunhar uma situação de violência. O projeto que aumenta penas para o crime de ameaça, especialmente quando envolve mulher por razões do sexo feminino, criança, adolescente, pessoa idosa ou pessoa com deficiência, ou ameaça feita com uso de arma, agora segue para análise do plenário da Câmara. Da Rádio Câmara de Brasília, Daniele Lessa.
8: Direitos Humanos.
4: Rubens Ottoni, do PT de Goiás, é um dos autores de projeto que cria uma política nacional de grupos reflexivos sobre masculinidades, prevenção da violência e cultura de paz. O objetivo, segundo ele, é atuar antes que a violência aconteça, com ações educativas voltadas também a adolescentes.
0: Rubens Ottoni afirma que os grupos poderão funcionar em escolas, unidades de saúde, equipamentos da assistência social, órgãos de justiça e espaços comunitários. O congressista ressalta que o texto prevê atividades sobre resolução não violenta de conflitos e prevenção da violência contra mulheres.
4: Termina agora o Jornal Câmara dos Deputados, produzido pela Rádio Câmara, com trabalhos técnicos de Everson Urani e apresentação de José Carlos Andrade e Márcio Aquilissardi. Uma boa noite para você.
0: Uma ótima noite para você. 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
1: 20 horas e 21 minutos.
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0: 20h41.
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20 horas e 54 minutos.

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